0: 21h25.
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0: 23 horas e 59 minutos.
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0: meia-noite e 25 minutos.
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0: 1 hora e 35 minutos.
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0: 1:59.
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0: 3 horas em ponto.
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0: 3:53.
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0: 5:16.
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0: Agora, com muito carinho, quero chamar para cantar comigo essa linda canção o meu irmão Moisés Cleiton.
1: É um prazer para mim

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0: 5:59.
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0: todos. Obrigado, Olá. Jorge Sampaio.
1: Obrigado pelo convite. Valeu, obrigado, São Paulo.
2: Obrigado, Paraná.
1: Tchau, meus amigos.
0: Obrigado. Vamos,
1: Deus. A todos.

0: 7:40.
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0: 7:53.
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É isso aí, aonde vocês estão, nós estamos. E aqui agora, alô Magal, que legal, gente, segundou aqui, segundou aí, tá todo mundo bem? Todo mundo esperto para esta segunda-feira maravilhosa? Que legal, gente. Mas sejam todos muito bem-vindos, bem-vindas, todos aqui, se acheguem, se aconcheguem. Porque é uma alegria imensa a gente poder começar mais uma segunda-feira na companhia de todos vocês. Vocês que se conectaram com a WI, Web Interiorana, já na segunda-feira de manhã. Porque mais do que iniciar um novo dia, né, estamos recebendo o presente de uma nova semana. Você já imaginou? Muitas oportunidades para a gente aprender, sorrir, escrever uma nova página da minha história, da nossa história, da sua história, certo? Já preparou o seu café? Então acomode o seu coração e fique aqui com a gente até às 10 horas da manhã, porque durante esta manhã nós vamos conversar, refletir, compartilhar as histórias de final de semana e acima de tudo, né, gente? Lembrar que nenhuma semana precisa começar com peso, quando ela pode começar com esperança, com alegria, com vibração, com positividade. Então, obrigada a você aí que pegou já o seu celular, já sintonizou, já se fez essa conexão com a gente, já cedinho, está no trânsito, está indo para trabalhar, para chegar no seu escritório, certo? Ou então está na sua casa, já está fazendo aquele cafezinho gostoso, já separou aquela xícara fumegante, aquela fumacinha gostosa, aquele cheiro de café feito na hora, delícia! Então abraça aquela xícara e vem com a gente curtir essa segundona aqui. Que Deus abençoe a nossa segunda, que ilumine os nossos caminhos, fortaleça a nossa fé e que essa semana seja um tempo assim de paz, saúde, boas notícias e ótimas conquistas para todos nós, certo? E para começar, né, aquele dia maravilhoso, o céu está maravilhoso esses dias, gente. Um azul maravilhoso. A temperatura também está bem agradável, embora um pouco seco demais para o meu gosto, certo? Mas tá, o dia está lindo, né? Já reparou hoje? Pode olhar, o céu está azul, azul, azul, azul, azul. Lindo, maravilhoso. E a gente gosta de luz, de luz. Então, todos os dias também está bem agradável, embora um pouco seco demais para o meu gosto, certo? Mas tá, o dia está lindo, né? Já reparou hoje? Pode olhar, o céu está azul, azul, azul, azul, azul.

Roupa nova, um pouco de luz nessa vida. E luz é tudo que a gente precisa, esse clarão maravilhoso já matinal. É muito gostoso amanhecer já irradiando e sentindo a radiação da luz. Eu adoro o lugar iluminado, adoro a luz, adoro o sol, amo de paixão. Uma chuvinha também é gostoso, né, gente? Para melhorar aqui a secura que está o tempo. O tempo está seco, está ventando bastante também. Nossa, então fica aquela coisa meio seca. Uma chuvinha ia bem, né, Deus? Ai, que bom que seria, né? Melhoraria a nossa umidade relativa do ar. O nosso nariz, o nosso cabelo, a nossa pele agradeceria. É muito bom. Quem sabe, né? Pela meteorologia que eu tenho visto ultimamente, vai demorar um pouquinho. Mas pode ser que tenha um milagre, assim, quebra a barreira e a chuva caia. Então, oremos, porque chuvinha é tudo de bom. Assim, o rio agradece, os peixes, as aves, a grama, as folhas, as flores, todo mundo se beneficia de uma grande chuvinha, uma pequena chuvinha. É muito bom mesmo. E como você passou o seu final de semana? Passeou bastante? Ficou na sua casa? Descansou bastante também? E torceu bastante, vibrou com os jogos aí no final da Copa, com a festa que foi feita ontem do encerramento, até o Trump, olha só, o Trump estava lá, que legal, foi uma festona, hein, gente, foi uma festona. Vamos ver aqui, então, olha só, no sábado, eu não assisti, estava cansada, não assisti, França foi embora, gente, né, a França foi embora, ficou em Inglaterra ficou em terceiro lugar, olha só. Ai, ai, Mbappé não jogou direito lá, né? Ficou feia a coisa. E ontem...

A Espanha, minha Espanha. Estava torcendo pela Espanha. Já desde o início, lá eu gosto da Espanha. Tem um pezinho da minha família lá na Espanha. E a Argentina foi também, ficou em segundo lugar. Mas ela já tem já vários campeonatos, né? Então, vários títulos, né? Deixa a Espanha levar. E jogou, que jogaço ontem. A Espanha ontem formou um cinturão que não deixava a bola argentina chegar na área dela. Muito bom. Foi um jogaço. Foi muito gostoso ver. Depois, nos últimos 5 minutos, eu até saí. Falei, ai, meu Deus, porque a Argentina estava acostumada a fazer sempre nos últimos segundos, né? Mas eu não vi a hora. Eu fui contando assim. Ai, deu aquele. Ai, que alívio. Mas foi muito bom. Muito bom. Foi um jogaço. Foi a Copa daquelas, né? Foi o Copaço. Uma das Copas melhores que teve até agora, muitas seleções participando, aquela coreografia das torcidas, muito bom, foi uma festa, uma festa. Vamos ficar só na coisa boa, né? Porque deve ter, ontem já começaram a mostrar muitas coisas que não deviam, agora começam os negativos, né? Mas isso a gente não interessa, interessa que a coisa foi bonita, que a festa foi bonita e eu gostei, gostei. Foi uma festa muito legal. Então, viva a Espanha, viva os espanhóis que jogaram muito bem. Um futebol muito legal. Junto com o treinador deles lá, que vem da base. Ele já acompanha os jogadores lá da base. Por isso que tem esse entrosamento, certo? Por isso que jogou bonito. Porque são amigos dentro de campo. Muito legal, muito legal. Então, foi curtido já. Gente, já passou. Já esses dias mesmo a gente estava falando, vai ter a Copa, vai ter festa junina. Já acabou a Copa, já estamos no final das festas julinas agora, porque a festa junina já foi o mês passado. Tem uns resquícios ainda de festas julina aqui ainda, que bom ainda que tem, quem gosta, quermesses, muito bom. E acabou, gente. Hoje é dia 20 de julho. Faltam 11 dias para terminarmos, para encerrarmos esse mês. Foi muito gostoso, muito bom mesmo. Essa Copa agitou pra caramba. Mas agora a gente tem que voltar à nossa realidade aqui e fazer com que focarmos, né? Focarmos no que realmente importa, porque muita coisa vai ainda para acontecer esse ano aqui, hein? Esse ano aqui, 6 meses assim passaram rapidamente. Fechou o olho, abriu, já. Acabou, metade do ano já foi. Daqui para frente, então, muita responsabilidade. Então, eu estava falando que a gente precisava de uma chuvinha, né? Olha quem chegou aqui, então. Fala mansa, veio trazer a música da chuvinha, da chuva. Ó, chuva, bora lá, fala mansa.

tem que ser aquela chuva mansa, né? Fala mansa. Que legal, gente. É, vocês já brincaram de chuva? Já, né? Já, eu tô sabendo. Eu, quando era meninona, terminava a chuva, descia aquela enxurrada, né? Você sentava na sarjeta, assim, fazia... É, represava a água da chuva, assim, que vinha na rua. Era uma delícia, era uma delícia. Muito gostoso brincar. Não sei se a criançada ainda brinca com essas coisas. Eu acho que não, né? Tem medo, né? As mães têm medo de largar na rua também. É muito perigoso. Mas naquele tempo não tinha tantos carros como tem hoje. É, então era mais fácil da gente brincar na rua. Muito gostoso, muito legal. E hoje também, hoje é dia do amigo, gente. Hoje é dia do amigo. Você já pegou seu WhatsApp, já mandou aquele bom dia para os seus amigos, para aquelas amizades de longa data, para aquelas amizades recentes, para os seus grupos. É muito bom ter amigo. É bom, não é? Eu amo ter amigos, amigos. Inclusive, sábado nos reunimos, foi muito bom, muito papo, muitos quitutes e muita conversa boa, muita conversa prazerosa. 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Quem que eu vou trazer aqui? Ah, eu vou trazer as borboletas do Vitor e Léo. Vitor e Léo, borboletas, eu gosto dessa música. Bora lá, Vitor e Léo.

Vitor e Léo, Vitor e Léo, borboletas. Quem gosta de borboleta? Eu amo borboleta. Adoro borboleta. Eu acho que borboleta ela colore o ar, assim, né? A paisagem, você olha assim, muito linda, muito linda. Borboleta, bem te vi. É muito, muito. É lindo, é lindo, é lindo, é lindo. É lindo. Os pássaros, então, muito lindo. Eu adoro. Mas borboleta ganha de longe. E tem de toda a cor, né? Toda a cor, espécie, maravilhosa, maravilhosa. Então, hoje é dia do amigo, do amigo. Porque, ó, para ter um dia especial, é porque é uma data especial e é tudo de bom, né? Ter amizades. Nossa, como é bom ter amigo. Já pensou você viver sozinho, sem ter com quem compartilhar, comemorar? Deve ser muito triste, né? Agora, é o sabor da vida, né? Amigo é sabor da vida. Você já reparou que a vida tem gosto? Eu fiz um texto aqui. Tem dias em que ela é doce, tem dias que ela é salgada. Então lá, um abraço inesperado, uma ligação de alguém querido, um café compartilhado, uma boa notícia. Tudo parece leve, mas também existem os dias amargos, dias de perdas, de despedidas, de silêncio, de portas que se fecham. E ninguém escolhe esses sabores, eles simplesmente chegam. O curioso é que, assim como na cozinha, é a mistura dos sabores que torna uma receita inesquecível. Se tudo fosse doce, talvez nem percebêssemos o valor da doçura. É o contraste que nos ensina. Quem nunca chorou não entende completamente o valor de um sorriso. Quem nunca esperou dificilmente reconhece a alegria de uma conquista. Quem nunca caiu, talvez não saiba agradecer a oportunidade de levantar. O problema é que muitas pessoas passam a acreditar que a vida inteira tem o gosto do momento que estão vivendo. E se você não tem um amigo, aquele ombro amigo que você às vezes precisa, para você chorar suas mágoas ou contar as suas vitórias, os seus dias doces, os seus dias mais amargos, é tão difícil, né, você não ter com quem compartilhar. E o amigo é isso, o amigo é isso. E a gente está formando que tipo de amizades? Aquela amizade que só problemáticas ou aquelas amizades que vale a pena ter na vida? A gente escolhe também aonde a gente quer colocar o nosso carinho. Mas é muito bom ter amigo. Então, se você tem aquele grupo que é doce e que também aguenta suas amarguras, então manda um grande abraço, uma grande música. Um grande carinho, porque é muito, muito bom ter amigos, certo? Eu estou separando umas músicas aqui para tocar no Dia do Amigo, né? Mas eu tinha uma que já tinha separado ontem, Felicidade, que é felicidade você ter amigos. Então, bora lá, seu Jorge, cante a felicidade para a gente.

0: seu Jorge. Felicidade, isso aí. Você viu quanta coisa simples que ele fala que é a felicidade? Muito bom. Ai, então, hoje, dia 20 de julho, é celebrado principalmente como o Dia do Amigo e Internacional da Amizade. Então, Dia do Amigo e Internacional da Amizade. É, então, todo mundo aqui no globo está festejando a amizade. E é muito bom. Amizade entre países, amizade entre cidades, amizade entre pessoas. Olha que bom. É, a amizade tem que contagiar o mundo. O mundo precisa que sejamos mais amigos e solidários. É isso aí. E você sabe por quando foi que celebraram o Dia do Amigo e Internacional da Amizade? É, e essa data, ela é muito popular aqui no Brasil, na Argentina, Uruguai e Moçambique. É, essa data foi sugerida pelo dentista, olha só, gente, pelo dentista e professor argentino Henrique Ernesto Febraro. Ele escolheu o dia 20 de julho em referência à chegada do homem à Lua, considerando feito um símbolo de união e amizade entre toda a humanidade. É, então, porque também hoje é o aniversário da chegada do homem à Lua, que foi em 20 de julho de 1969. Nossa, eu tinha 4 anos só. Meu Deus! E a missão espacial norte-americana Apollo 11 pousou com sucesso no nosso satélite natural, que é a Lua. Foi neste dia que os astronautas Neil Armstrong e Buzz Aldrin se tornaram os primeiros humanos a caminhar em solo lunar. Tem gente que não acredita, né? Que o homem foi à Lua. Tem gente que não acredita. Verdade, tem povo aí que fala, não, não foi, não. Mas foi, sim, né? Tanto que voltaram, né? Estão voltando lá agora. É como se fosse daqui para Santa Bárbara, daqui para Saltinho, para ir para a Lua agora. É... Eu provavelmente não chegarei aí para a Lua. Mesmo que eu viva no mundo da Lua, mas eu não estou chegando. Não vou chegar a ir à Lua, não. Ah, e você gostaria de ir para a Lua? Gostaria de passar umas horinhas lá em cima, vendo assim o universo aqui? Ou você sentiria pavor? Eu teria pavor, gente. Só de imaginar. Não ver nada, né? Você olha na janelinha lá da nave, tudo escuro. Olha para a direita, olha para a esquerda, olha para cima, olha para baixo. Nada. É você e você. Você já imaginou o que passa na cabeça de um astronauta quando ele está lá vendo essa imensidão? Eu fico perguntando, será que dá para ver as estrelas da escotilha ali da nave? Eu nunca parei para reparar com essas coisas, mas acho que dá, né? Estou tão pertinho. Ai, que bom, né? Então, hoje é o dia internacional da amizade, dia do amigo e dia do homem que chegou na Lua. Que bom. É, a gente vai ficar por aqui mesmo, porque a gente fora da órbita não fica legal, né? Não fica. 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Mas na tecnologia você fica bem. Você fica bem. Com as coisas tecnológicas ou não? Ou está sentindo dificuldade em ser tecnológica nessa era da tecnologia? Ontem eu vi uma reportagem no Domingo Espetacular, na Record. Eu gosto muito de assistir esse programa. É, o que está acontecendo com as IAs, né? Eles estão deixando quase... Quase imperceptível você saber o que é fake ou não. O que é uma imagem fake ou não. Mas agora tem uma empresa que ela está fazendo um aplicativo também que você joga na tela, você sabe se é ou não, porque ele vê vários detalhes que pegam, né? se é fake ou se é real. Que legal, né? Uma coisa leva a outra. 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É isso aí, gente.
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0: 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E é só você pegar o seu celular, sintonizar no galinho e vai embora. Porque quando você precisa atender um telefone, uma chamada, a música para e você atende normalmente. Depois você volta a nos ouvir, a nos sintonizar, certo? Mas eu quero falar um bom dia aqui para o meu grupo, para minhas amigas do meu coração, gente. Rosângela, como sempre, já chegando, abrindo a porta já da segunda-feira. E lá vamos nós para mais uma semana. E que seja abençoada por Deus e cheia de vitórias. Assim seja, assim seja. Pois a dona Denise, que provavelmente está com a dona Fernandinha. Bom dia. Que Deus nos abençoe e nos proteja em mais uma semana. Assim seja. Que Deus pegue todas essas orações, né, e acolha no coração. Isso aí. A Lia, André. A Lia já chegando. Já acho que o Dom também já chegou junto lá, mandou um coraçãozinho. Marilena também chegando aqui. Uma coisa, é fazer uma lavanda isso aqui, coisa mais linda, adoro, tem umas margaridinhas assim, coisa mais linda, olha que vaso mais lindo, ai, bora pra cá, Marilena, já vou tocar sua música, hein, fica esperta aí, hein, Sandra, 20 de julho, dia do amigo, hoje é o dia de agradecer por quem transforma os dias comuns em memórias incríveis, e quantas memórias a gente tem, hein, turminha? Quantas memórias, muito bom. Já quanto tempo já que a gente já se reencontrou? Há uns 10, 15 anos? Acho que sim, né? Porque o tempo passa tão depressa, muita coisa aconteceu nessa nossa turma, muita coisa. Pois chegou a Roseli também. Roseli trabalha presencial, então um dia ela falou que dá para ouvir, outro dia que não dá, mas ela está sempre mandando aqui. Bom dia, entrega o teu caminho ao Senhor, confia nele e o mais ele fará. Sempre, gente. Mas o que a gente tem que fazer é fazer a nossa parte. Porque daí a gente faz parte do milagre, certo? Então, bora lá. Vamos tocar uma música. Eu procurei uma música de amigo aqui. Mas eu vou tocar da Marilena, que daqui a pouco ela vai pro batente. Então, bora lá, Marilena. Ela pediu ao Mirguineto conselho. Bora lá, então. Vamos ouvir, porque eu não ouvi. Eu vou tocar direto, hein? Bora lá, então.

é Almir Guineto Conselho. Olha que conselho bom que ele deixou aqui para a gente. Olha só. Tem que lutar, não se abater. E deixe de lado esse baixo astral. Show, baixo astral, show. Problemas, dificuldades, pedras no caminho, todos nós temos. Não tem jeito, não, viu? Quem falar que não tem. Não, não, não. Mas é a maneira como a gente enfrenta. Vamos deixar o baixo astral e tem que lutar. Sem luta não há vencedores. Não, não, não, não, não. Não é para ficar parado ali que a gente vai conseguir alguma coisa, certo? A gente tem que ir à luta mesmo, pôr a cara a tapa, pôr, arregaçar as mãos, as mangas também e bora. Bora, a vida é isso aí. Não, não se deixar abater. Deixe de lado esse baixo astral. É isso aí. Gostou, né, Marilena? Pediu? Toquei. É isso aí. Se você também tem uma música que você gosta, bora aqui, bora aqui, bora aqui. Bora lá, bora lá, bora lá, bora lá. Gente, vocês. Eu vi esses dias, eu fiquei pensando, né? Às vezes a gente vai na vida, a gente precisa de um empurrão, né? Você lembra de quem deu o primeiro empurrão que fez você andar? Você estava ali, ah, não sei pra, se eu vou para cá, se eu vou para lá, se eu fico aqui, se eu vou embora, papapá. Às vezes você precisa de um chacoalhão, de um empurrão. E você lembra quem que você que deu esse empurrão, esse vai que é tua, Tafarel, vai que a vida está aí para ser vivida. Você lembra de como foi, quando foi, por quem foi, quem te empurrou? Porque assim, quem foi a primeira pessoa que acreditou em você, que você tinha valor, porque você tinha jeito, que você tinha o dom. Quem foi? Você já se parou, perguntou, já se lembrou ou você já se esqueceu dessa pessoa? Quem foi a primeira pessoa que acreditou em você? Que é uma pergunta que talvez a gente faça pouco na vida, a gente vai esquecendo. Não a que apareceu quando você já estava dando certo, mas aquela que enxergou alguma coisa em você quando nem você mesmo enxergava. Pode ter sido uma mãe dizendo: vai, meu filho, você consegue. Um pai que fez um sacrifício para pagar o curso. Um professor que disse: você leva jeito para isso, hein? Bora lá. Um patrão que deu a primeira oportunidade. Um amigo que estendeu a mão quando todos os outros viraram as costas. A vida é curiosa. Quase tudo começa com um pequeno empurrão. Um incentivo, uma palavra. Um voto de confiança. Às vezes, uma única frase muda uma história inteira. E talvez o mais bonito seja perceber que aquele primeiro empurrão nunca foi apenas sobre o passado. Ele nos faz uma pergunta para o presente: de quem nós estamos sendo o primeiro empurrão hoje? Que nós recebemos lá atrás. E hoje, a gente pode se considerar. O empurrão para uma pessoa hoje, a gente incentiva, a gente dá o apoio necessário, né? Pode ser, não, pode, não precisa ser financeiramente, mas fale, pode ser com conselhos, com exemplos de vida, com histórias que você pode contar, com criatividade, certo? Então, quantas pessoas passam por nós precisando apenas que alguém diga: vai em frente, eu acredito em você. Talvez seja um filho, um neto, um colega de trabalho, um vizinho, alguém que está pensando em desistir justamente hoje. Todos nós lembramos de pessoas que nos derrubaram, porque o lado negativo da gente é sempre mais forte, né? Por que será que a gente sempre presta atenção no negativo e não no positivo, gente? Fico pensando. Mas, curiosamente, são as pessoas que nos levantaram que continuam morando no nosso coração. Porque confiança é um presente invisível. Quem recebe dificilmente esquece. E quem oferece, muitas vezes, nem imagina o tamanho da transformação que provocou. E é verdade, é verdade. Quem oferece, às vezes, nem sabe o que tá fazendo. Mas para a pessoa que está recebendo, faz enorme diferença. Então, a gente vai se perguntar hoje. Hoje nós estamos. Se você hoje está. Quem merece. Você está onde? Né? Onde você está? Tem umas pessoas que merecem um obrigado
por ter lhe dado o primeiro empurrão? Você pode ser essa pessoa, você também já lembrou da pessoa que te deu este empurrão lá atrás? Quem está esperando neste momento que justamente você seja a pessoa que vai acreditar nela pela primeira vez? É muito importante. Às vezes a gente seja essa pessoa hoje que vai dar esse empurrão, esse voto de confiança, esse crédito para a pessoa. Vai lá, você está certo, siga esse caminho aqui, vai dar bem, vai dar bom, está certo. Ou então, ainda não é tempo, espera um pouquinho. É um empurrão também quando você age quando você mostra cautela para outra pessoa também. Então, é assim que nós sejamos esse pequeno empurrão que aquela pessoa precise para dar aquele passo à frente, certo? E pensando nisso aqui, eu me lembro que a primeira pessoa que realmente acreditou em mim foi meu pai. Meu pai, ele foi lá, ele viu que eu estava começando a namorar, o namoro já tinha passado de um ano, ele foi lá, ele pegou o colega dele, o filho do colega dele, estava vendendo um terreno, e faltava mais da metade do carnê, porque antes se vendia lotes, era um carnezão assim. Ele me apareceu lá com o carnê na mão. Tó, eu já fiz um negócio para vocês, agora é só pagar. Falei, nossa! Ele deu o carnê para eu pagar, eu e o namorado. E assim foi o nosso primeiro empurrão. O primeiro empurrão de nossas vidas começou lá atrás com um carnê que meu pai me colocou nas mãos, para a gente honrar aquele pagamento, para a gente trabalhar e sair do nosso suor, mas foi o nosso empurrão. E foi dali. As pessoas olham, e vocês hoje? Não, foi lá atrás, foi bem lá atrás, bem lá atrás. Então, agradeço ao meu pai, à minha família, a esse empurrão. Se eu estou aqui hoje é porque eu tive esse empurrão lá atrás. E foram vários, não foi só esse, não, foram vários empurrões que vem trazendo a gente para onde a gente está caminhando, certo? E eu no que eu posso, eu também dou empurrão também, principalmente nos meus filhos. Empurro mesmo. Vai que é tua tafarel. Bora lá. Bora lá. Então, vou trocar uma música bem bonita. Vamos ver aqui. Eu vou trazer Irmãs Barbosa. Faz tempo que a interiorana não toca aqui. Irmãs Barbosa, Rio e Canoa, do Fábio Júnior. Bora lá.

Canoa, Rio e Canoa, do Fábio Júnior. Muito bonita essa composição dele, na voz delas, né? Essas irmãs cantam muito. E fazia muito tempo que a gente não tocava aqui, né, na Web Interiorana. Sempre, o programa do Gilson Bom Sucesso era sempre pedido essa música, e faz tempo que a gente não toca, que legal. Mas é muito boa mesmo. Todos os dias eu vou trazê-las, porque elas cantam muito bem. É isso aí. E você já tem a identidade nova? Me perguntaram no sábado, lá na reunião das meninas, se eu tinha minha identidade nova, que é o SIM, Carteira de Identidade Nacional, que unifica o RG e o CPF em um único documento, usando apenas o número do CPF. Olha só. A primeira via física é gratuita e também oferece uma versão digital no aplicativo gov.br. O problema é que, para você entrar nesse gov.br, é complicado, hein? Você tem que ficar fazendo aquelas fotos do reconhecimento facial, daí não dá certo, você faz de novo. Fica quase meia hora só para você entrar nesse aplicativo, né? O modelo antigo de RG será aceito até março de 2032. Então, nós temos ainda seis anos para agilizarmos esse SIN, C-I-N, Carteira de Identidade Nacional. E a gente tem que agendar no Poupa Tempo, viu? Tem que acessar o portal do Poupa Tempo e fazer lá o agendamento. Ai, ai. Nossa. Quem é casado precisa levar certidão de casamento. E quem é solteiro, certidão de nascimento e o CPF, ou a CNH também. Então, bora lá no portal do Poupa Tempo, que eles falam tudo lá. Falou, gente? Falou? Vamos ver quem está chegando aqui no WhatsApp. Ai, ai, ai. Ah, dona Valdelice, da Val Salgados e Doces. Segunda-feira, sua linda. Uma nova semana está começando. Que seja dias de alegrias, vitórias e muitas bênçãos. É assim que a gente planeja, né? A gente quer, a gente ora para que seja assim, né? E chegando também aqui, bom dia, Magal. Jorge Bolt, lá de Santa Bárbara do Oeste. Jorge Bolt, que passou o final de semana aqui em Piracicaba. Epa, já está de volta aí em Santa Bárbara, Jorge Bolt. Jorge Bolt, sempre aqui nos ouvindo, dando a nossa audiência. Muito bom. Ah, Lili Lizete também chegando, provavelmente já pegou o Davi lá no portão, né? Bom dia, Lili Lizete, tudo de bom? Mandou uma borboleta com uma margarida, é uma maravilha, é tudo de bom. Oh. A Marilena falou que deu um problema lá, não tem problema não, Marilena, amanhã nós estamos aqui novamente, de volta, opa, mas curta aí o resto do programa, que você está ponta firme hoje aqui, segurando os rojões. E ontem a equipe da WI foi fazer foi transmitir jogos aqui, várzeas, né, da molecada, lá da moçada, de 8 a 16 anos. Foram quatro jogos, quatro categorias. Foi lá na Usina Modelo. O nosso diretor aqui saiu de casa, era 7 horas da manhã, porque tem que ir lá montar o equipamento, né, montar tudo, deixar tudo nos trinques para transmitir. Daí ele ficou na técnica, o Rogério Silvino ficou narrando, foi o narrador oficial ontem, o Rômulo, que gosta de participar também, foi lá como comentarista e ajudou a pegar o nome, né, dos jogadores, o nome das equipes, dos treinadores, tudo certinho. E depois o Jota Duarte na câmera também. Precisa de bastante gente, porque um só não dá conta. Daí eles ficaram até as 15 horas. Até as 15 horas, gente. Imagine, só o jogo, um atrás do outro. E a molecada tem gás, né? A molecada fica jogando sem parar. Mas é muito bom, né? Muito bom. E agora vai começar esses campeonatos aqui da região. O 15 também vai jogar agora, quarta-feira, em Araras, no União São João. Não sei se a WI vai para lá, não sei o que vai acontecer. Tem que resolver ainda, né? Se resolve em cima da hora, assim, fica complicado. Mas eles sempre dão um jeito. Vamos ver se eu consigo pôr aqui uma música de Amigos. Eu trouxe o Roberto Carlos. Vamos ver essa música do Roberto Carlos, como que é. Se não for legal, eu paro e toco outra, tá bom? Porque não deu tempo de eu ouvi-la. Então, vamos ouvir juntos. Se eu não gostar, eu taco outra aqui, tá bom? Bora lá, então. Bora lá, vamos lá, Robertão. Bora. Tá demorando para chegar.

Roberto Carlos, amigo, essa música é muito bonita, né? Eu gosto muito dela. É, cantou em castelhano também, olha só que legal, cantou em castelhano. Mas tem uma aqui que não pode faltar, né, Gilson? Né, gente? Canção da América, com Milton Nascimento. Porque amigo é muito bom. Bora lá, Milton Nascimento. Milton Nascimento que também já está bem debilitado, né? Mas canta essa música lindamente. Bora lá.

Cimento. Ele está com Alzheimer, né? Então, Alzheimer é uma doença assim sem cura até o momento e que transfigura a pessoa, né? Ela perde a identidade, perde a memória. A gente sabe quem eles são, mas eles vão perdendo a noção de quem o mundo é e onde está, né? Que pena, que pena. Um cantor maravilhoso, essa voz. E as melodias, as letras das músicas também muito bonitas, muito bonitas. Bora lá então, gente. Vamos de mais música agora? Vamos. A Força do Amor. Bora lá.

0: Traia Véia. Oh, Traia Véia. A força do amor. E depois, só pensando em você. Eu gosto de trazer essa banda, sabe por quê? Porque eles inovam, né? Eles pegam várias composições, várias músicas de outros cantores, de outras bandas, e eles trazem no mix deles. Eu gosto muito dessa de mesclar, gosto muito. E é uma nova roupagem, né? Fica uma roupagem mais alegre, mais gostosa. Então, eu vou procurando e vou trazendo aqui para a gente, certo, gente? É isso aí. Sabe por quê? Porque
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0: Quase estourou aqui o meu ouvido agora. É que é a coisa de som aqui, a mesa de som, às vezes ela sai aqui do regulamento aqui e vai, explode. Nossa, meu ouvido fica, meu Deus do céu. Vou precisar de um aparelho auditivo daqui a pouco para baixar o tom meu aqui. Ai, ai, eu queria falar uma coisa. Esses dias eu fico procurando coisas na internet, eu fico estudando, depois eu faço uma reflexão só minha, e eu falo, será que vale a pena falar sobre isso ou não vale a pena? Mas eu acho que vale a pena. Eu acho que vale a pena porque o Brasil, como o resto do mundo, já tem esse problema, certo? E agora aqui a gente não gosta de falar, brasileiro não gosta de falar, mas ele já está sentindo na pele. Depois não vem reclamar. Está sentindo na pele que nós estamos envelhecendo. O país está envelhecendo e nós não temos coisa pública. Né? Ninguém está pensando nisso, não. Eu quero ver se algum candidato, alguém vai fazer alguma coisa com relação a isso. Mas ações públicas nesse sentido. Mais geriatras no SUS, com atendimento mais apropriado para as pessoas de 60, 70 anos mais, porque é diferente um clínico geral tratar uma pessoa de 30, 40, 50 anos e ele tratar uma pessoa de 60, 70 anos mais. É diferente. Então, teria que ter mais geriatras na rede pública. E nos hospitais particulares também, nos planos particulares também. Que é diferente, gente, não tem problema. E a gente tem medo, tem vergonha de falar. Ah, é uma tristeza falar assim. Não. Não, não, não. Todos. Bendito aquele que chega na velhice. Bendito, que tem gente que não chega, que não chega. E esses dias eu estava lá bisoiando no Instagram e, de repente, apareceu assim, um dia, mas engraçado que foi um dia, eu vi uma senhora, e ali uns dois, três dias, eu vi a outra senhora. As duas falando da mesma coisa. As duas apareciam senhoras já com bastante idade, né? Uma mais serena e a outra assim, mais, sabe, assim, com uma mágoa no olhar. Mas pareciam que elas viviam em mundos completamente diferentes. Eu acho que vivia mesmo. A primeira dizia que envelhecer era só perda. Reclamava do corpo que já não responde mais, das dores, da solidão, da falta de respeito, das limitações. Na fala dela, a velhice parecia um peso difícil de carregar. E muita gente concordando com ela também. Mas logo depois, uns dias depois, porque quando a gente começa a ver um assunto, daí começa a aparecer, né? Se você procura chuveiro na internet, daí começa a aparecer chuveiro o tempo inteiro. E aqui apareceu para mim outra senhora, mas com outra colocação, outro ponto de vista. Ela também tinha rugas, não era mais jovem. Mas o olhar dela era diferente. Ela dizia que envelhecer é o tempo da colheita. É quando a gente descobre que a pressa já não faz sentido, que a paciência vale mais do que a razão, que a liberdade está em não precisar provar nada para ninguém. Ela dizia que a velhice trouxe autoconhecimento, serenidade e a capacidade de aproveitar as pequenas alegrias da vida. Pequenas, porque quando a gente é jovem, a gente quer abraçar o mundo. E quando a gente vai pegando uma certa idade, a gente vai deixando muita coisa de lado. Eu falei, não vale a pena. A palavra que a gente escuta, não vale a pena, não vale o meu esforço, não vale a minha tristeza, não vale. Eu vou focar no que é bom, no que é bonito. Tenho dores, tenho dificuldades, mas se eu ficar só reclamando, eu vou afastar as pessoas de mim. Vou afastar as pessoas que eu gosto. Quem que gosta de ficar com pessoas que só reclamam o tempo inteiro? Ninguém, né? Daí fiquei pensando. As duas envelheceram. As duas passaram, estão passando pelas mesmas estações da vida, estações da vida. As duas perderam pessoas queridas, as duas tiveram alegrias e decepções. Então, por que enxergam a velhice de maneira tão diferente? Daí eu pensei, será que é só por conta de uma ter dinheiro ou outra não ter dinheiro? Isso faz diferença? Faz diferença também, lógico que faz. E eu não fico alienada disso, não. Talvez porque o envelhecimento apenas revele aquilo que fomos cultivando ao longo da caminhada. Quem passou a vida alimentando apenas a revolta, talvez encontre mais revolta. Quem aprendeu a agradecer, a perdoar, a aceitar o que não pode mudar, talvez encontre mais paz. É claro que ninguém escolhe sentir dor, ninguém escolhe uma doença ou uma limitação física, mas existe uma parte da velhice que continua sendo uma escolha, a forma como olhamos para a nossa própria história. Envelhecer pode ser contar quantos anos faltam, ou pode ser agradecer pelos anos que chegaram. Pode ser reclamar do que foi embora, ou celebrar tudo o que permaneceu. No fim das contas, a idade chega e chegará para todos, mas a maneira de viver essa idade continua sendo muito pessoal. Então, agora fica uma pergunta para mim, para você, para todo mundo aqui. Com qual dessas duas senhoras você mais se parece hoje? Né? Com aquela que vê apenas o peso dos anos? Ou com aquela que decidiu transformar os anos em sabedoria, liberdade e gratidão? Porque talvez a nossa velhice não comece aos 70 ou aos 80 anos. Talvez ela comece nas escolhas que fazemos agora, ou que ainda estamos plantando o jardim que um dia iremos colher. É isso aí. É, porque a velhice, tem gente que com 30 anos já tem pensamento de velho, né? Já fica reclamando que nada dá certo, já está sentindo a velhice. E tem mulheres, homens, mulheres que ainda estão com 60, 70 anos, estão planejando, estão vivendo, estão agraciando a vida. Então, vai dependendo muito do que a gente, das escolhas que a gente faz na vida, de como a gente cuida do nosso templo, que é o nosso corpo, da nossa mente. Então, a gente colhe aquilo que a gente planta, não é? Então, que as pessoas que ainda falam que têm mais tempo hoje, que está na faixa dos 35, 40, 50 anos, ainda dá tempo de plantar bastante coisa boa, bastante pensamento bom. E as de 70, 60, 70, 80 para diante, e que tem ainda uma mentalidade, ainda que consiga pensar, que escolha pensar só nas boas lembranças. Foque nas boas lembranças. Porque, quando a gente foca no bem, o corpo ele irradia o bem também. Então, que fica essa reflexão, né? Que a gente está plantando hoje? Que a gente está fazendo na nossa vida hoje? A gente senta, fica sentadinho no sofá o dia inteiro ali, só assistindo aqueles programas depressivos que só fala de crimes. Eu estava procurando aqui notícias do G1 para a gente compartilhar. Desisti. Só coisa feia. Falei, não vou. Não vou compartilhar coisa feia. Não vou compartilhar tristeza. Não vou. Eu faço isso durante o dia também, gente. Eu reciclo aquilo que me chega. Eu não admito que entre só coisa ruim. Eu não fico alienada, mas eu vou filtrando. Porque, senão, o dia da gente, ele é tão lindo, ele passa tão rápido, a gente vai colocar só coisa feia? Não, a gente tem que florir os nossos pensamentos. Música boa, muita música gostosa, não é? Não é? É isso aí, gente. E daqui a pouquinho a gente já vai embora. 9:58 já. Então, eu vou escolher uma música bem legal aqui para... Ah, essa aqui é legal. Eu vou deixar uma música bem gostosa aqui para a gente ouvir. E olha quem chegou aqui também no nosso grupo aqui da Web Interiorana. O senhor José Maria. Bom dia, grupo. Bom dia, senhor José. Bom dia. Tudo bem aí com o senhor? Aqui está tudo ótimo. Aqui está sempre tudo ótimo. E a gente vai levando. Segundona, já passou um terço já da... do nosso dia. Nós ficamos aqui só curtindo coisa boa, música legal. Né? Não sei vocês, eu me diverti bastante. E é isso. E conversando com as minhas amigas no final de semana, elas ouvem o nosso programa aqui e elas falam que elas se divertem, elas riem. Então, se eu faço uma pessoa rir, traz o sorriso no rosto, escuto uma música que alegra, que acalma, Né? Então, o meu propósito do dia já foi alcançado. Acreditem, acreditem. Então, mas eu convido você amanhã às 8h30, ligar o seu celular, conectar aqui conosco, aqui na Web Interiorana, comigo, até às 10 horas da manhã. É esse programa aqui, viu, gente? Não sai disso, não. Mas se você quiser, você escolhe sua música, como a Marilena faz todos os dias, ela já manda a listinha dela da música que ela quer ouvir. Se você quiser, você manda a sua mensagem, pede a sua música, fala o seu bom dia, que eu mando aqui para você, tá bom? E eu te convido amanhã, então amanhã vem fazer companhia para mim, vem, vem, vem. Então eu vou deixar aqui vocês, eu vou ficar aqui ouvindo também, que eu fico ouvindo. Eduardo Costa, Deusa Caipira. Olha que legal. Bora lá, gente, um grande abraço para vocês, que a sua segunda-feira seja maravilhosa. E até amanhã, se Deus quiser e Ele há de querer.

0: 10:01.
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2: Bom dia!
3: Olá, bom dia, bom dia, bom dia! Começou por aqui mais uma edição do nosso Manhã Mais Que Demais. Por aqui é o Kleber Salles, estou chegando. Tô na área com você, mais uma edição do nosso programão aqui, rapaz, com 2 horas de muitos hits, 2 horas de muito sucesso para você que sintoniza a melhor rádio, a melhor programação nesse dia 20 de julho de 2026. Acabou a Copa, hein? Acabou a Copa, Espanha campeã mundial de 2026 aí da Copa do Mundo. É, jogou bem, hein? Que você achou do jogo entre Espanha e Argentina? Você tava torcendo pra quem, hein? É, eu não, na verdade, eu fiquei na dúvida pra quem que eu ia torcer. Eu tava torcendo pra quem ganhasse, viu? Ai, mas valeu a pena, né? Apesar do Brasil não ter passado aí das oitavas de final, mas foi uma bela Copa do Mundo, né? Vamos aguardar agora 2030, né? A Copa do Centenário. É, rapaz. Muito bem. Olha, hoje, dia 20 de julho, é o Dia Nacional do Biscoito, Dia Pan-Americano do Engenheiro, Dia do Amigo também e Dia Internacional da Amizade. Um abraço aí para todos os nossos amigos, né? E hoje também é o Dia Internacional do Homem na Lua, né? É dia da chegada do homem à Lua e Dia Internacional da Lua. Dia Internacional do Xadrez. Você joga xadrez? É bom de xadrez ou não, hein? É? Ai, ai, ai, eu não sei nada de xadrez, hein? Nem de dama, viu? Muito bem, vamos começar aqui o nosso Manhã Mais Que Demais. Então vamos embora. Nossa primeirinha já tá chegando aqui nas paradas de sucesso do nosso programa, hein? Segura, porque aqui é só sucesso!

0: Aí o Pijama Amarelo, né? Com Guilherme Santiago e Jorge Matheus. No Manhã Mais Que Demais, bom dia pra você.
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Tiger e Whitney Houston, Higher Love. Demais esse som, né? Inconfundível a voz aí da Whitney, né? Essa versão aí é do ano de 2019. Essa música eu curto demais, viu? É sucesso também na voz do Steve Winwood, lá de 86 também. A Whitney Houston gravou essa música no comecinho dos anos 90, se eu não estiver enganado também, né? E a Turma do Pagode, com o grupo Menos é Mais, passou por aqui também na manhã Mais Que Demais. Agora o Jorge e Matheus dando sequência, hein? Dói!

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1: Israel e Rodolfo voltou com quem não voltava no nosso Manhã Mais Que Demais, fechando mais uma super sequência por aqui. Teve o César Menotti e Fabiano com Leilão, um dos primeiros sucessos aí dos caras, né, dos gordinhos aí do sertanejo. Daqui a pouco a gente volta com mais músicas, mais sucessos, mais sonzeira pra você nessa segundona aqui do Manhã Mais Que Demais, hein? Fica por aí!
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5: 10 horas e 30 minutos.
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6: 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Alegria, alegria, o programa que faz você voltar no tempo vai começar.
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0: Isso sim.
1: Obrigado, gente.
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1: E sequência top foi essa, hein, papai? Já, já tem mais. Segura aí.
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2: 10 horas e 57 minutos.
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1: Opa, voltamos. Sertanejo Classic está de volta com as clássicas para você.
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5: Pedro Líder.
6: Será?
5: Ah, não, viu? Vai vir nessa história.
6: Vem assim, ó.

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1: Não dá pra sair acreditando em tudo que você ouve, não. Deixa que eu conto a verdade. Ou não, né? Deixa eu falar.

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0: Leonardo, canta uma moda boa pra nós.
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2: Valeu, turma! Estamos encerrando mais uma super edição do Sertanejo Clássico. Voltamos na próxima edição com mais pra você. Até lá!
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0: 11:25.
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0: 11:33.
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0: 12:33.
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5: Opa, e aí, gente? Estamos chegando com o Baú Sertanejo. Eita, coisa boa! A partir de agora, tem Baú Sertanejo trazendo para você aquelas que marcaram época nessa segunda-feira que inicia. A partir de agora, estamos chegando com o Baú Sertanejo. Aumenta o som, Baú Sertanejo já está no ar.

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0: Ao Sertanejo, trazendo pra você sempre as melhores. Não sai daí não, daqui a pouco tem mais aqui no baú.
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2: Meio-dia e 51 minutos.
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0: Mais uma super sequência de volta aqui, ó, pra você ouvir curtir no Baú Sertanejo.

0: Gente, voltamos daqui a pouquinho, depois do intervalo.
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2: 13 horas e 8 minutos.
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0: Vem com a gente, meu povo, estamos chegando de volta no seu rádio com o Baú Sertanejo.

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1: O Sebaú Sertanejo trazendo pra você os melhores do sertanejo de todos os tempos. Os modões passam por aqui. A gente volta daqui a pouquinho. Não sai daí, não.
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3: 13 horas e 24 minutos.
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0: Coisa boa, Mauro Sertanejo, levando pra você os melhores de todos os tempos. Não sai da sintonia, já já tem mais pra você.
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2: 13 horas e 42 minutos.
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0: Tô trazendo pra você os melhores do sertanejo de todos os tempos. Os modões passam por aqui. A gente volta daqui a pouquinho. Não sai daí, não.
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2: 13 horas e 59 minutos.
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0: Eita, moda boa é essa aí que tá chegando aqui no nosso Baú Sertanejo.

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Maravilha, gente! São as últimas de hoje aqui no nosso Baú Sertanejo dessa segunda-feira. Fica triste não, tá chegando mais um campeão de audiência aqui na Mais Ouvida. Coloque Deus à frente de tudo, que com ele tudo dá certo, você sabe disso. É, a partir de agora, tem aí mais um campeão de audiência. Então não sai daí não, tá chegando mais um líder aqui na Mais Ouvida.

0: 14h26.
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7: Boa tarde. Prazeraço Johnny Silva, boa tarde pra você, começando por aqui mais uma tarde mais que demais nesse início de semana gostoso, maravilhoso. Espero que você aí esteja trabalhando com felicidade no coração, que você esteja aí muito feliz nesse dia de hoje. Mas pra você que tá um pouquinho abatido aí, vai dar tudo certo, tá bom? Não esquenta não. Apenas está começando a semana, hoje segunda-feira, 20 de julho de 2026, e a partir de agora muita coisa boa vai passar por aqui, muita música boa. Vamos começar muito bem com Hugo e Guilherme, Vazou na Braquiária. Boa tarde pra você.
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0: 14h30.
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7: Boa tarde. Prazeraço Johnny Silva, boa tarde pra você, começando por aqui mais uma Tarde Mais que Demais, nesse início de semana gostoso, maravilhoso. Espero que você aí esteja trabalhando com felicidade no coração, que você esteja aí muito feliz nesse dia de hoje. Mas pra você que tá um pouquinho abatido aí, vai dar tudo certo, tá bom? Não esquenta não. Apenas está começando a semana, hoje segunda-feira, 20 de julho de 2026. E a partir de agora, muita coisa boa vai passar por aqui, muita música boa. Vamos começar muito bem com Hugo e Guilherme. Vazou na braquiária. Boa tarde pra você.
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agitando a sua tarde, o Alok com o James Arthur. Passou por aqui também o Hugo e Guilherme com Wesley Safadão Mentirosa. Tá chegando Israel e Rodolfo aqui na nossa tarde mais que demais.

0: você curtindo por aqui, o Gustavo Lima, Proibido Terminar. Passou por aqui também o Bruno e Marrone, Choram as Rosas. Essa música é de um grande amigo meu, Joquinha. É isso aí, ó. Se às vezes tem alguém aí querendo atrapalhar o seu trabalho, não esquenta não, viu? Isso é inveja pura aí da oposição. Esquece isso, tá bom? Bola pra frente, vamos juntos. Vou para um breve intervalo, mas já já eu volto.
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2: 14 horas e 53 minutos.
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0: Sabe o que é que importa? Você ter muita alegria, ter muita saúde, muita disposição aí do outro lado. Fica com a gente aqui, é o Bruno Rosa com Israel e Rodolfo.

0: Valeu demais, obrigado.
1: Isso é horroroso!
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Mundona gostosa, maravilhosa, com Rio Negro e Solimões, João Pedro e Cristiano, e você relembrou aqui com MC Coringa. Essa é a nossa tarde mais que demais. O nosso intuito aqui é trazer muita coisa boa pra você, muita alegria. Vamos coladinhos, tá bom? Nessas duas horas aqui de muita coisa boa rolando aqui na nossa tarde. Continua!

0: Boa noite, Uberlândia! Faz barulho aí, Uberlândia, que eu quero ouvir!
1: Que coisa linda, galera!
0: Obrigado!
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0: quer que você esteja na sua casa, no trabalho, curtindo aqui uma boa programação sempre. Seja muito feliz aí nessa segunda, nesse início de semana. Você está curtindo por aqui o Gustavo Lima, Proibido Terminar. Passou por aqui também o Diego e Victor Hugo, Tubarões. E você pode indicar a sua aí na nossa programação também, através aí das redes sociais, do nosso WhatsApp. Fique bem à vontade aqui na nossa rádio, tá certo? Vou para um breve break, mas já já eu tô de volta.
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2: 15 horas e 16 minutos.
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0: Olha o Léo Santana com a Melody aí, aumenta o som.

semana maravilhosa. Tem muita gente também que tá um pouquinho triste hoje, ó, mas dá um bico na tristeza aí, vem com a gente, vem cantar, vem curtir música aqui na nossa Tarde Mais Que Demais. Tá aí a Manu com a participação da Mari Fernandes. Você curtiu aqui também o Di Ferreiro, Viver Bem. Isso que importa, né? É viver bem. Mandar um abraço especial aí pro Maurição, tá no centro da cidade, tá pintando uma fachada de um prédio aí e curtindo a gente pelo aplicativo. Alô, Maurício, abraço, tá? Muito obrigado. Cuidado aí, rapaz, coloca esse cinto de segurança. Chegando o Lucas Luco, aqui não tem

0: Esse é os caras que em toda apresentação ele fala benção, pai, benção, mãe. É o Guilherme Santiago com a participação do Jorge Matheus, pijama amarelo, aqui na nossa rádio predileta. Vou para um breve intervalo, mas já já eu tô de volta. Aguenta aí.
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2: 15 horas e 45 minutos.
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3: Muito prazer, Johnny Silva, boa tarde pra você. No que você está fazendo aí na sua casa, no seu trabalho, no trânsito da nossa cidade, no centrão da cidade, curtindo a gente. Aqui muita música boa ainda vai rolar por aqui na nossa tarde mais que demais. Se na semana passada não deu certo as coisas aí pra você, com certeza essa semana vai dar tudo certo.

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1: Ô, oh, Rio Preto! Diego Arnaldo e Zeneto e Cristiano junto e misturado, hein?
2: Essa é complicada.
1: Nunca aconteceu comigo.

eu estava prestando atenção na letra desta música aqui, eu vou te contar um negócio, hein? Acertaram aí. É o Diego e Arnaldo com o Zé Neto e Cristiano, vai cair a água. É difícil, né, cara? Uma mulher assumir que está errada, a exceção por aí, hein? Que é isso por aqui? Continua, tá chegando mais músicas pra você. Tá chegando Luan Santana com Léo Foguete, aqui na nossa programação. Seja muito bem-vindo.

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1: Muito obrigado, São Paulo!
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0: chegando ao fim, mais uma tarde mais que demais nesta tarde aqui. Ó, o Gustavo Lima morar nesse motel. Quero agradecer você que ficou com a gente até agora, curtindo, participando, interagindo. Ah, como a sua participação aqui ajuda a nossa programação, tá certo? A nossa tarde mais que demais volta amanhã na terça-feira com muito mais pra você, com muito mais música, com muito mais descontração. Não saia da sintonia porque tá chegando uma atração aí especial pra você aqui na nossa rádio. Sabe que você é especial pra gente, né? Até amanhã, se Deus quiser. Tchau, tchau!
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0: 16h24.
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0: 16h30.
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4: E aí, pessoal, beleza? 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
3: 16 horas e 50 minutos.
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1: Lima! 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

0: Obrigado!
1: Valeu, valeu, valeu!
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4: 17 horas e 8 minutos.
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2: 17 horas e 26 minutos.
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2: É, eu também tô curtindo com você essa linda canção aqui no Arena Sertaneja. Obrigado pela audiência, onde quer que você esteja aqui curtindo o nosso programa.
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3: 17 horas e 44 minutos.
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0: 17:54.
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5: Olá, minha gente! Começando por aqui, hein? Novamente, mais uma edição do nosso Onda Sertaneja. Eu sou Kleber Salles e a partir de agora te faço companhia, viu? Com o melhor da música sertaneja no seu rádio, as mais tocadas, né? Ah, só as clássicas do sertanejo você ouve agora, aqui na programação número 1 do seu rádio. Então vem com a gente no Onda Sertaneja. Nesse dia 20 de julho de 2026, uma ótima segunda-feira para você, você que tá vindo, tá voltando, tá chegando do serviço, tá indo, indo trabalhar, né? É, você que tá aí na lida, na roça, alô você meu amigo pedreiro, meu amigo pintor, alô você meu amigo comerciante, o nosso abraço, o nosso carinho para todos que acompanham aqui o nosso Onda Sertaneja, você de perto e você de longe, né? Ligadinho com o nosso programão de modão raiz, as mais tocadas do sertanejo você ouve agora.

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1: 18 horas, em ponto.
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5: Olá, minha gente! Começando por aqui, hein? Novamente, mais uma edição do nosso Onda Sertaneja. Eu sou o Kleber Salles e a partir de agora te faço companhia, viu? Com o melhor da música sertaneja no seu rádio, as mais tocadas, né? Ah, só as clássicas do sertanejo você ouve agora, aqui na programação número 1 do seu rádio. Então vem com a gente no Onda Sertaneja. Nesse dia 20 de julho de 2026, uma ótima segunda-feira para você, você que tá vindo, tá voltando, tá chegando do serviço, tá indo trabalhar, né? É, você que tá aí na lida, na roça, alô você, meu amigo pedreiro, meu amigo pintor, alô você, meu amigo comerciante, o nosso abraço, o nosso carinho para todos que acompanham aqui o nosso Onda Sertaneja, você de perto e você de longe, né? Ligadinho com o nosso programão de modão raiz, as mais tocadas do sertanejo você ouve agora.

Zé do Rancho e Zé do Pinho, devolva a passagem aqui no nosso Onda Sertaneja. Teve também o João Mulato e Douradinho, Ilusão de uma Vida. E o Ivan Souza com Poema da Minha Terra. Além de Moda Boa, a gente ouve uns poemas de vez em quando também, né? Com Marco Brasil, né? Já já, de repente, pinta na programação aqui, viu? E vamos seguindo em frente com o nosso Onda Sertaneja, trazendo ele, grande artista da música regional, da viola, né? Um dos grandes compositores também, violeiros de todos os tempos e ator de novela, né, rapaz? Almir Sater, com Trem do Pantanal. Na sequência tem Zezé de Camargo e Luciano.

0: Mato Grosso Matias, fechando o primeiro bloco do nosso Onda Sertaneja, Retrato de Mãe. É, rapaz, teve o Zezé de Camargo e Luciano cantando Melhor Que Antes, né? Bonita canção também. Daqui a pouquinho a gente volta trazendo mais músicas, mais moda chonada para você que curte nós aqui, viu? É só ficar ligadinho, é o tempo de tomar um cafezinho aqui, hein?
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2: 18 horas e 28 minutos.
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2: 18 horas e 31 minutos.
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0: Quero mandar um abraço aqui para todo o pessoal que está ouvindo a gente no, nas estradas, né? Alô você caminhoneiro, alô você cortando o estradão, alô você meu amigo pescador, né? Curtindo o nosso programa, o pessoal que gosta de pescar, né? É, forte abraço aí, um abraço também para as amigas que estão em casa, estão preparando tudo aí, né? As donas de casa, um grande abraço, um abraço para a criançada também que está ouvindo aqui o nosso programa. Quero trazer agora sucesso do Eli Silva e Zé Carvalho, Proseando com a Saudade.

É, que encontro sensacional, né? Chitãozinho e Chororó e Milionário e José Rico com 60 dias apaixonado. Teve Zé Mulato e Cassiano com Estrela da Manhã, a Rainha do Sertanejo também passou por aqui, Roberta Miranda com Meu Dengo, né? Clássico do sertanejo e do forró também, viu? Vamos lá com Fabiola e Mirella e Sérgio Pena, né? Estrada de Terra aqui na programação do nosso Onda Sertaneja. Fabiola, Mirella e Sérgio Pena, na verdade, né? Vamos curtir essa moda jornada.

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0: É o Sérgio Reis, Sérgio Reis e Filhos, né? Com Filho Adotivo, fechando a segunda parte, o segundo bloco aqui do nosso Onda Sertaneja. Teve o Chico Lobo e o Jackson Antunes com Travessia do Araguaia. Daqui a pouquinho a gente volta trazendo a segunda hora do nosso Onda Sertaneja para você curtir com a gente, viu? Não saia daí, continue ligado na melhor programação do seu rádio.
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2: 18 horas e 58 minutos.
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0: Rapaz, é uma moda melhor do que a outra aqui nesse Onda Sertaneja, viu? É, rapaz, negócio aqui é caprichado, hein? Vamos lá trazer agora o sucesso do Felipe e do Falcão, Seguindo Seus Passos. Os vozeirão da música sertaneja, a gente ouve aqui, né? Na sequência, Zezé de Camargo e Luciano. Aliás, é só o Zezé de Camargo, né? Com Nem Dormindo Consigo Te Esquecer, uma das primeiras gravações solo do Zezé de Camargo, que a gente ouve aqui, né? Composição do César Augusto, grande compositor. Aumenta aí o volume e vamos curtir o melhor da música sertaneja no seu rádio.

Júnior Violeiro aqui no nosso Onda Sertaneja e Fernando Viola, Santas e Sábias Palavras. Teve Luizinho e Limeira com Berrante da Saudade. Esse é o nosso Onda Sertaneja, em primeiro lugar no seu rádio, tocando, valorizando as canções do sertão, as canções que a gente ouve e se emociona, né? Você que tá aí na roça, no sítio, na chácara, na fazenda, você, meu amigo produtor rural, o nosso abraço, viu? Uma ótima segunda-feira aqui, a semana comece bem pra você e pra todos nós, né? Ed Brito e Samuel! Vou tomar um pingão! Vamos lá curtir essa moda! É o arrasta-pé já pra dar aquela animada na segundona, hein?

0: gostoso, gente. Obrigado, gente. Que Deus abençoe cada um de vocês. Obrigado, fundo do coração. Que noite gostosa.
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0: no som do batidão, João Fagundes e Altair, aqui no nosso Onda Sertaneja. O Sérgio Reis cantou também, né? Cantou mais uma pra nós aqui, Cavalo Preto, mais um clássico da viola, aqui no nosso Onda Sertaneja. Não sai daí, continue ligado com nós, daqui a pouco eu volto trazendo o último bloco do Onda Sertaneja desta super segunda-feira, hein? Ótima segunda, ótimo início de semana.
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2: 19 horas e 26 minutos.
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2: 19 horas e 29 minutos.
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0: É o nosso Onda Sertaneja, com as melhores músicas do sertanejo raiz, as clássicas, as boas, né? Você curte na programação número 1 do seu rádio. Vamos começar com Zé Tapera e Teodoro, e na sequência o Tião Carreiro e Pardinho com Canção do Soldado, sucesso do ano de 1967. É, rapaz. Vamos embora então, aumenta aí o volume e vamos curtir os modão, hein?
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0: Ciencia, ¿no?
1: Pode entrar, Isa. Que é que tu quer?
0: Esse japonês tá muito atrapalhado, não? Vida japonês muito horrorada está, não? Murchou tomate, berinjela também murchou. O japonês tá com a diferença, senhor.
1: Primeira coisa, eu quero saber qual é o teu nome.
0: Se chama Takakara no coxo.
1: Seu coxo, sim, presta atenção no que vou dizer.
0: Preste.
1: Tu tá vendo esse copo d'água?
0: Sim, senhor.
1: Tu tá vendo essa mulher no fundo do copo?
0: Esse mulher tá vendo.
1: Essa é a causadora da tua derrubada.
0: Ei.
1: Agora tu vai procurar essa mulher.
0: Sim, senhor.
1: E vai se casar mais ela.
0: Sim, senhor.
1: Só assim as coisas vai voltar pra você, certinho como era.
0: Sim, senhor.
1: Porque ela enterrou um sapo na porteira da fazenda e enrolou a tua vida.
0: Sim, senhor. Garantido, japonês, agora casa corinho, corinho.
1: Saravá, meu filho, saravá.

0: リシェイザロンシオロサポレージョからムントコンテンツスタ
1: Deu certo que eu falei pra tu?
0: Bastante, senhor. Japonesa casou com moça fundo de copo. Essa que tá aqui. Japonesa até trazer o japonesinho, cocinho, pra batizar. Pra morar japonesa, tá tudo verdinho, verdinho. Japonesa agora quer ser compadre pai de santo. Garantido, não?
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Mais um clássico dessa dupla maravilhosa, inesquecíveis, João Mineiro e Marciano, né, rapaz? Essa noite, como lembrança. Davi Félix também cantou sanfona brasileira, né? E agora tem Jean Giovanni com Amor Demais, sucesso romântico, né? Das românticas sertanejas por aqui, né? É, Amor Demais, 1996. Na sequência tem Chico Rei e Paraná, Quem Será Seu Outro Amor? Quem que não conhece essa moda, né? Eita, nós! Bora curtir mais um modão chonado, riscado pra você aqui na programação do Onda Sertaneja. Rasqueado, né? É, rapaz. Boa demais essa moda do Jean Giovanni que vai tocar agora, ó.

0: Escultura Divina Mococa e Moraci, fechando o nosso Onda Sertaneja de hoje. Ó, valeu demais, hein? Obrigado, comadre, obrigado, compadre, obrigado a vocês pela audiência que sempre nos dão aqui no nosso Onda Sertaneja, tá bom? Eu sou Kleber Salles e amanhã nós estamos aqui de novo com o nosso Onda Sertaneja. Até lá, turma, forte abraço, tchau, tchau!
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4: O amigo é um irmão na adversidade. Mas cuidado, nem todos os amigos que se dizem amigos são amigos de verdade.

0: 20 horas e 2 minutos.
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0: Horas e 3 minutos.
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0: 20 horas e 6 minutos.
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0: Horas e 9 minutos.
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0: Horas e 12 minutos.
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0: Horas e 18 minutos.
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0: Horas e 19 minutos.
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0: Horas e 22 minutos.
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0: Horas e 23 minutos.
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0: Horas e 25 minutos.
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0: Vinte horas e 26 minutos.
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0: Horas e 27 minutos.
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0: Horas e 30 minutos.
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0: Horas e 34 minutos.
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0: Horas e 36 minutos.
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0: Horas e 42 minutos.
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0: Horas e 44 minutos.
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0: Horas e 46 minutos.
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0: Horas e 48 minutos.
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1: Vinte horas e 50 minutos.
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1: Horas e 52 minutos.
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1: Horas e 54 minutos.
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1: Horas e 58 minutos.
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